0: Uma noite de sábado para todo mundo que tá junto com a gente e um excelente fim de semana. Agora eu vou para um rápido intervalo e já depois do break vamos fazer uma festa no seu rádio. Continue junto com a gente.
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3: E lá vamos nós para mais uma edição da Festa da Tri. Uma ótima noite para todo mundo que tá junto com a gente e um excelente fim de semana. Tá tudo bem por aí? Tá tudo certinho? Espero que sim. Seja bem-vindo, seja bem-vinda. Muito prazer. Eu sou o Edilson Júnior do Didi. Vamos juntos até a meia-noite. E a partir de agora tá começando a Festa da Tri. Para você dançar, agitar e curtir sem moderação. E eu quero ver todo mundo interagindo com a gente pelo 3219-1055. Vai lá e peça a sua música preferida, porque logo mais às 11 tem as melhores da Festa da Tri. Só com aquelas que você escolheu, só com as mais cobiçadas da noite de hoje. Mas eu sempre lembro aqui que tem que ser aquela música alegre, pra cima, no clima da festa, pra gente dançar, agitar e curtir de montão. Então vai lá, 3219-1055 e participe junto com a gente. 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

0: 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Essa é a festa da Tri que vai com você até meia-noite. 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Fala, Val! Boa noite!
1: Fala, Didi! Boa noite pra você, pra todos os ouvintes da Tri FM, você que tá curtindo festa da Tri. Olha que bacana, estamos aqui no Santos Convention Center, abrindo serviços, o primeiro flash para você que tá curtindo a programação da Tri, onde hoje nós teremos a apresentação do Suel e também do Thiaguinho e os artistas regionais, Trio de Ferro e também Ed Show se apresentando daqui a pouquinho. Olha, movimentação tranquila nesse momento aqui no Santos Convention Center, onde já já tem ele, Thiaguinho, se apresentando. Se você quer comprar convites, dá tempo ainda de você comprar aqui na bilheteria. 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Ó, trânsito tranquilo.

te espera aqui, tá? É só o primeiro flash do show que vai marcar mais uma vez a história da Baixada Santista. Hoje tem Thiaguinho com promoção exclusiva da Tri. É isso mesmo, gente, até porque é a rádio mais TH do Brasil. Daqui a pouquinho a gente volta. Vai contigo, Didi. 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

0: FM tá na Tritra Melhor. Uma ótima noite de sábado pra todo mundo que tá junto com a gente e um excelente fim de semana. E por aqui, continua!
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0: Obrigado.
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2: Tri FM, tá na Tri, tá melhor. Essa é a festa da Tri que vai com você até meia-noite. E agora tem os primeiros beijos e abraços pra turma que tá interagindo com a gente pelo 3219-1055 nessa super noite de sábado. O Misael tá ouvindo a Tri lá na Vila Santa Rosa, em Cubatão. A Adriana não colocou o bairro, o final do telefone dela é o 1174. Valeu, Dri, beijo pra você, obrigado pelo carinho e pela audiência. O Robertson é motorista de aplicativo, dando uma carona pra gente. Ô, garoto, bom trabalho aí, obrigado pela carona, tamo junto. A Alice tá ouvindo a Tri lá na Vila Matias, em Santos. O Mike tá na Nova Mirim, em Praia Grande. A Marli tá no Morrinho Zoom, no Guarujá. O Delvair também não colocou o bairro, o final do telefone dele é o 3198. Valeu, garoto, abraço pra você, obrigado pelo carinho e pela audiência. E a Aurileide tá ouvindo a Tri lá na Vila Valença, em São Vicente. Todo mundo ligado aqui na festa da Tri. Valeu pelo carinho, valeu pela audiência. Agora eu vou pra um rápido intervalo e já já depois do break tem mais festa da Tri.
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0: FM tá na Tri, tá melhor, de volta com a festa da Tri. E até meia-noite o clima é esse, muita alegria, muito alto astral no seu rádio. E não esquece de interagir com a gente pelo 3219-1055. Vai lá e peça a sua música preferida, porque logo mais às 11 tem as melhores da festa. Só com aquelas que você indicou, só com as mais cobiçadas da noite. Então vai lá, 3219-1055. Participe junto com a gente, porque por aqui a festa continua.
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Uma ótima noite de sábado pra todo mundo que tá junto com a gente. Um excelente fim de semana. E a festa continua com você até meia-noite. E se liga nessa aqui. 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

0: Ritim FM tá na trinta melhor e a festa continua com você até meia-noite. 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E agora tem mais beijos e abraços para a turma que está interagindo com a gente pelo 3219-1055. A Dayana não colocou o bairro. O final do telefone dela é o 0582. Valeu, Dai. Beijo pra você. Obrigado pelo carinho e pela audiência. A Geni tá ouvindo a Trino Gonzaga em Santos. A Ivanilda na Vila Sônia, em Praia Grande. O Márcio tá ouvindo a Tri lá na Aparecida, em Santos. A Roseli na Vila São Jorge, em São Vicente. O Dentinho tá no Quietude, em Praia Grande. A Rafaela no Saboá, em Santos. E o Wildo trabalhando em Cubatão. Ô, garoto, bom trabalho pra você aí. Tamo junto. Obrigado pelo carinho e pela audiência. Agora eu vou pro rápido intervalo e já já depois do break tem mais festa da Tri. Continue junto com a gente, porque você já sabe. 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
1: Boa noite, turminha. Estamos de volta. E aí, tudo bem? Tudo certinho com você nessa noite de sábado? Espero que sim. Muito prazer. Eu sou o Edilson Júnior do Didi. Vamos juntos até a meia-noite. E até lá, continua a Festa da Tri. Pra você dançar, agitar e curtir sem moderação. E eu quero ver todo mundo interagindo com a gente pelo 3219-1055. Vai lá e peça a sua música preferida, porque logo mais às 11 tem as melhores da festa. Só com aquelas que você indicou, só com as mais cobiçadas da noite de hoje. 3219-1055. Mas não esquece que tem que ser aquela música alegre, pra cima, no clima da festa, pra gente dançar, agitar e curtir de montão. Então vai lá, tô esperando a sua participação. 3219-1055. Porque por aqui a festa continua.
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0: 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Essa é a festa da Tri que vai com você até meia-noite. 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
1: Fala, Edilson Júnior! Salve, meu amigo! E continuamos aqui no Santos Convention Center. Olha, muita gente...

Aqui na bilheteria tem pista prêmio, tem open bar, é qual setor que você quer? Então venha pra cá, porque a oportunidade deste sabadão, final de semana, tá de boa aí na Baixada Santista. Venha pra cá, aqui na ponta da praia. É só colocar aí, ó, Santos Convention Center, tá bom? 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Daqui a pouquinho eu volto trazendo mais informações pra você que tá curtindo a programação da Tri FM. 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Já volto!

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1: Tri FM tá na Tritra Melhor. Uma ótima noite de sábado pra todo mundo que tá junto com a gente e um excelente fim de semana. E por aqui, continua.

0: FM, tá na Tritra Melhor, a festa continua e agora tem mais beijos e abraços pra turma que tá interagindo com a gente pelo 3219-1055. O Marcílio tá ouvindo a Tri lá no Campo Grande, em Santos. A Lucilene tá ouvindo a Tri em Vicente de Carvalho. O Davi tá no Jardim Casqueiro. A Nádia no Rio Branco, em São Vicente. O Cassiano não colocou o bairro. O final do telefone dele é o 6153. Valeu, garoto. Abraço pra você. Obrigado pelo carinho e pela audiência. A Josefa tá ouvindo a Tri lá em Peruíbe. O Luiz Henrique, na Nova Mirim, Praia Grande. E a Luana também não colocou o bairro. O final do telefone dela é 8101. Valeu, menina. Beijo pra você. Obrigado pelo carinho e pela audiência. Agora eu vou pra um rápido intervalo e já já, depois do break, tem mais.
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0: 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De volta com a festa da Tri. Até meia-noite, só alegria, só alto astral no seu rádio. E deixa eu te dar um toque super importante também. 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Fique à vontade para interagir junto com a gente. @RadioTriFM. Quero te encontrar por lá. E por aqui, a festa continua.
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Uma ótima noite de sábado pra todo mundo que tá junto com a gente. Um excelente fim de semana. E a festa continua com você até meia-noite. 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

0: 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Uma ótima noite de sábado pra todo mundo que tá junto com a gente e um excelente fim de semana. E por aqui, continua.
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0: FM tá na trita da melhor, partindo pra reta final da festa, mas antes tem os últimos beijos e abraços pra turma que tá interagindo pelo 3219-1055. A Rosana tá ouvindo a tri lá no Campo Grande, em Santos. O Marco Silvestre trabalhando no estuário. Ô Marcão, bom trabalho pra você aí, garoto, tamo junto. A Sumaia tá na Cidade Náutica, em São Vicente. O William da Encruzilhada, em Santos. O Marcelo Lima na Curva do Oeste, em Praia Grande. A Kelly Cristina não colocou o bairro. O final do telefone dela é o 1112. Valeu, menina. Beijo pra você. Obrigado pelo carinho e pela audiência. O Renato é mais um motorista de aplicativo dando uma carona pra gente. Ô, Renato, obrigado pela carona aí. Tamo junto, garoto. E a Alessandra tá ouvindo a tri lá no Itararé, em São Vicente. Todo mundo ligado aqui na festa da tri. Valeu pelo carinho, valeu pela audiência. Agora eu vou pra um rápido intervalo e já já depois do break eu tô de volta só com as melhores. Vem aí as melhores da festa da tri. Só aquelas que você escolheu. Só as mais cobiçadas da noite de hoje pelo 3219-1055. Segura aí que eu volto já.
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7: Boa noite, turminha. Estamos de volta. Tudo bem por aí? Tudo certinho? Eu sou Edilson Júnior. Vamos juntos até meia-noite. E até lá, continua a festa da Tri. Pra você dançar, agitar e curtir sem moderação. E a partir de agora está no ar as melhores da festa. Só aquelas que você escolheu. Só as mais cobiçadas da noite de hoje pelo 3219-1055. Valeu pelo carinho, pela participação e pela audiência. Agora dá um gás no som aí e curta junto com a gente.
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0: 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Essa é a festa da Tri que vai com você até meia-noite. 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Fala, Val!
1: E você que tá curtindo festa da Tri FM, olha só, eu já tô por aqui, já tô curtindo o show do Suel. O Suel tá no palco nesse momento, se apresentando. Porque hoje tem Thiaguinho, gente, na Rádio Mais TH do Brasil. É muita gente chegando. 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Olha, cenário maravilhoso do Thiaguinho, cantando todos os seus sucessos, tá bom, gente? Então daqui a pouquinho eu volto, já eu trago mais emoções aqui direto do Santos Convention Center, vim aqui no cantinho pra fazer um flash bem bacana pra todos vocês, vou voltar pra lá porque o Suel tá se apresentando e já eu trago mais informações desta festa gostosa que é... O show do Thiaguinho, mais uma vez com promoção exclusiva da Tri, até porque a gente é a rádio mais TH do Brasil. Alô, Edilson Júnior, eu volto já.

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1: Tri FM tá na Tri, tá melhor. Uma ótima noite de sábado pra todo mundo que tá junto com a gente e um excelente fim de semana. E por aqui, continua.

0: 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Você tá conferindo aqui as melhores da festa da Tri. Só aquelas que você indicou. Só as mais cobiçadas da noite de hoje pelo 3219-1055. Agora eu vou para um rápido intervalo e já já eu tô de volta com as melhores da festa da Tri.
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0: FM tá na Tri, tá melhor, de volta com a festa da Tri. E as melhores continuam, só as mais cobiçadas da noite de hoje. Só aquelas que você indicou pelo 3219-1055.
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0: 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Essa é a festa da Tri que vai com você até meia-noite. E hoje, lá no Santos Convention Center, tem o show do Thiaguinho. Mais uma promoção exclusiva da Tri FM, a rádio mais TH do Brasil. E agora, o Val Tomazini traz informações pra gente de tudo que tá acontecendo por lá. Fala, Val!
1: Tá na Tri, tá na melhor! Ô, você que tá curtindo festa da Tri, olha, minha última entrada aqui ao vivaço pra você no Santos Convention Center, tá bom? Até porque Thiaguinho já chegou por aqui, já atendeu a galera e daqui a pouquinho, à meia-noite, sobe no palco, gente! O Thiaguinho, claro, sempre muito querido com todo mundo, tá atendendo agora uma galera também aqui, Thiago André Barbosa, olha, e ele falou, Val, vai ser mais um show histórico na Baixada Santista. E eu não tenho dúvida alguma, né? Eu sempre falo que a gente não gosta, a gente ama Thiago André Barbosa. Então daqui a pouquinho, no palco, meia-noite, Thiaguinho. Olha, dá tempo, claro que dá tempo pra você vir aqui no Santos Convention Center e curtir. E eu vou falar pra vocês, viu? Tá lotado, tem muita gente e o clima é diferente quando ele canta na Baixada Santista. Então neste sabadão dá tempo de você passar aqui, tem convite na bilheteria e nós aguardamos você pra curtir um super show. Suel já se apresentou, foi bacana demais, teve trio de ferro, teve Ed Show e agora falta ele, Thiaguinho, se apresentando 2 horas de show aqui no Santos Convention Center, tá bom gente? Tô indo lá pro palco neste momento, eu sempre venho fazer o flash aqui num cantinho, até porque pra trazer muitas informações claras pra vocês, que hoje nós teremos um show histórico do Thiaguinho, tá? Tô indo lá pro palco porque nós vamos apresentar o show com toda a equipe da Tri, Trizinho e tudo mais. Valeu, gente! Valeu, Didi! A Rádio Mais TH do Brasil tá indo pro palco, tá na Tri, tá na melhor, é Thiaguinho!

0: Obrigado.
1: Tri FM tá na Tritra Melhor. Uma ótima noite de sábado pra todo mundo que tá junto com a gente e um excelente fim de semana. E por aqui, continua.

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Ponto final em mais uma edição da Festa da Tri. Muito obrigado para você que participou com a gente, interagindo pelo 3219-1055. Valeu pelo carinho, valeu pela audiência. Eu também fico por aqui, desejando para você um ótimo domingo e uma excelente semana. Fiquem com Deus e lembre-se, pensamento positivo, porque já deu tudo certo.

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0: campeão! Gente, Rick chegando no seu domingão de manhã. Domingão chuvoso. O tempo tá fechado, mas a gente faz o nosso tempo. Eu, Rick, vou com você até meio-dia na Tri, nesse domingão 20 de setembro de 2026. Vamos começar com a Mari Fernandes?
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0: 7 e 5.

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0: Os 10% a gente deixa pro garçom, né?
1: 7h14.
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0: 7h20, Domingão, Rick por aqui. Gente, eu me arrepio quando eu ouço a Marília Mendonça. É uma dó que dá, dá um negócio no coração, gente. Né? Você sabe, ela foi muito cedo. Deus sabe o que faz, né? Mas, enfim. Ela deixou uma legado, uma gama de músicas maravilhosas, sensacionais.
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0: Não podia estar fora do Paradão. Paradão rolou com a Marília, a posição número 13 antes. O Diego Vitor Hugo, BG A Cura, 14. A Mayara e Maraíza, 90-10. Também essa música vai subir muito ainda no Paradão. Rick Martin, Luan Santana, Estranho. E Telefone Sem Fio, Mari Fernandes, abriu na posição aqui, né, de número 17. É isso? Não, 15. Bom, vamos lá pro intervalo. Já volto. Fica aí, ó.
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0: outro.
1: 11ª posição.
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2: Oitava posição.
3: 7h30.

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0: Geninho Maria e Mariana Fagundes, gente, olha, vou falar.
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0: Essa música vai estar no top 3 semana que vem, certeza, tá subindo. Eduardo Costa, Danilo e Davi, a gente já volta.
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0: 14 pras 8.
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19: É a reta final do Paradão Sertanejo. Eu gosto daquelas locuções de rodeio, gente. É muito legal, né? Nossa, eu ainda vou colocando o fone aqui, tapando tudo. Eu ainda vou num rodeio, não fui ainda. O peão sobe lá e fala: e agora na Tri FM Panda.
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21: O sucesso do Panda. Eu te seguro. Eu...

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1: E assim a gente termina com Bala Alojada, Gustavo Lima, nosso paradão. Teve também Zé Neto Cristiano, Cadeira Cativa, Direitos Iguais, Simone Mendes também subindo bastante, Henrique e Juliana Amor dos Outros e Panda Eu Te Seguro.
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1: 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Agora 8 e 9.
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0: Você no domingão 20 de setembro de 2026, eu vou te falar uma coisa. É bem verdade que daqui a pouco chega o verão. Mas do jeito que tá, a gente não sabe, né? Acabou esse negócio de quatro estações. Agora daqui a pouco tá calor, daqui a pouco chove, daqui a pouco faz frio, daqui a pouco venta, daqui a pouco esquenta. Ó, eu tenho aqui um moletom novo da Tri, que é desse ano. Show, do final do ano passado, desse começo desse ano, né? Lindo moletom, lindo. E mais os convites pro Cine System lá no Litoral Plaza Shopping na PG. Tá afim? É de manhã, é domingo, tem menos gente participando agora no 13-3219-1055. Fala comigo, Rick, e escolhe. Turma do Pagode Menos é Mais, a primeira, Investigador. Luan Santana, Olho Marrom, a música 2. A música 3, Ignora, Felipe Rodrigo. Agora dá aquela guinada, que dá aquela piorada, entre aspas, melhora, porque a música é top. Ela piora pra quem vai escolher. Pixote no meio do processo. E Jorge Matheus, Cantada Boba. Então ficou lá, né? Daquele jeito que eu, Rick, falo. Foi lá pros Estados Unidos isso aqui, ficou Flórida. Pra você votar, Turma do Pagode Menos é Mais, Investigador. Olho Marrom, Luan Santana. Felipe Rodrigo, Ignora. Pixote no meio do processo. Jorge Matheus, Cantada Boba, gente.
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0: Ignora, Felipe Rodrigo, na sequência premiada que vai te dar um moletom da Tri. Gente, que legal, a gente tá com audiência boa demais, gente. Tem bastante gente no domingo de manhã, chuvoso. Pensei que vocês iam estar tudo dormindo, que eu queria estar dormindo agora, gente. Vocês estão aí tentando ganhar prêmio na Tri, mas isso é bom, né? É bom, é bom. Bora lá, bora lá, são bem-vindos. Bom, Felipe Rodrigo, ignora. Lua Santana, Olho Marrom. Turma do Pagode Menos e Mais, Investigador. Agora vem o Pixote no meio do processo e o Jorge Matheus, Cantada Boba. Só lembrando.
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0: deu uma invertida aqui, gente. É. Eu falo, quando dobra a esquina, muita coisa pode estar do outro lado, né, gente? Pode estar ali. Chegou na esquina, tem que ter cuidado. Eu toquei aqui, nessa sequência, pra quem ligou o rádio agora, vai ter um tempinho aqui comigo, Rick, na sua manhã de domingo, são 8h26 da manhã, hoje 20 de setembro. A gente começou com Turma do Pagode Menos é Mais Investigador, lá no começo da rua, na metáfora da rua aqui. Luan Santana, Olho Marrom. Aí veio caminhando ali no meio da rua, aí veio pra Felipe Rodrigo já indo pro final da rua. Dobrou a esquina, você deu de cara com Pixote no meio do processo. Aí, bicho, já pegou. Aí já pegou. E depois o Jorge Matheus Cantada Boba. E tá pegando aqui. Vai ter um intervalinho razoável, é rápido, é rápido. Você corre aí, 13-3219-155, vale o moletom da Tri. E convite de cinema, tô esperando.
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0: A sequência premiada, bora lá, agora é a hora do resultado. Vamos saber qual foi a música que ganhou. Ela disparou no começo. Aí passou uns minutos, vão tocando as outras. A pessoa vai votando, vai desvotando, aí depois vota de novo. É uma loucura, é muito legal. Eu adoro a sequência premiada. Eu vou dar agora o moletom, mas os convites lá pro Cine System para Nayara Rodrigues Cunha. Ó, Nayara, vem buscar aqui na amanhã. Amanhã, né? Segundona ou na terça, das 14 às 15h30, aqui no centro de Santos, na João Pessoa 350, tá?
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0: 8h44.
1: Eu acho que você tem que mandar aquela mensagem. Mas manda o que tá no seu coração.
2: Porque se fosse eu falaria mais ou menos assim.
3: Ei, boa noite. Antes de te bloquear, eu só vim te dizer que a partir de hoje pode tocar o terror, fazer o que quiser fazer. A boca é sua, curte suas farras. Sinto mais nada. Não, apaga, apaga, apaga.

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2: Mandar um abraço pra Fernanda, ela tá aqui em Boiçucanga, tá sempre ligadinha na Tri. Também o Alex Sena na Vila São Jorge, obrigado Alex pela sintonia, tá bom? Deixa eu ver aqui quem mais, Adriana Pereu da Silva, obrigado Adri. Obrigado a Fernanda, Fernanda Máximo, também ao o Joanito. Oh, cadê a Elaine Henrique? Cris da Vila Margarida, verdade. Ô Cris, um abraço pra você, rapaz. Tá aí você tá de moicano, cara? Deixa eu ver tua foto aqui. Ah, tá com a namorada lá de Goiânia, né? Tá com o moletom da Tri branco, irmão. Ah, e tá de moicano nessa foto? Ficou bem, irmão.
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0: Essa música aqui, sabe o que que faz me lembrar essa música, gente? O 7-1 que a gente tomou da Alemanha no Maraca, no Maracanã. É 2014, Copa do Mundo, ó.
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0: Tocava essa música na época.

Ele ontem tava na maior estica. É, o moleque tava nervoso. Show da Tri com o Thiaguinho. Sensacional. Ele tava com seu brinquinho, um brinquinho com uma cruz na orelha esquerda, o cabelo meio que arrepiadinho pra cima, tava com coletinho xadrezinho, no estilo bem black, né? Camisa social branca, bonita, golinha fechada, óculos escuro. O moleque é enjoado esse moleque. Foi demais. Tem gente já acordando cedo, porque quem foi no show ontem chegou tarde, né? Teve o Suel antes, Thiaguinho na promoção da Tri, lá no Santos Convention Center. Tá dizendo que foi realmente um show inesquecível. Inesquecível. Então, legal que você conseguiu ir, a gente fica feliz. Se você não conseguiu com a Tri, mas foi também. Se você não conseguiu ir de qualquer jeito, vai ter mais. Ele deixou claro que ano que vem, com certeza, vai ter mais TH. E claro, adivinha? Ha, vai ser com a Tri. Por falar em pagode, daqui a pouco tem na pagodeira. Fica aí, tá na Tri, tá na melhor.

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0: 20 de setembro de 2026. Rick por aqui e com muito prazer eu vou te contar o seguinte. A gente vai começar com fundo de quintal na pagodeira e daqui a pouco tem vale combustível.
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0: Não sai daí não.

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1: Domingão, 9:30, eu, Rick, aqui na Tri até meio-dia. Quiz do samba vai te dar o vale combustível de R$100. Ó, que legal, hein? E os convites lá pro Cinecista na Praia Grande, no Litoral Plaza Shopping. Bom, quiz do samba, atenção, pelo 13-3219-1055 você responde e concorre. Com qual cantor Ferrugem gravou a música Infância? E que fez ele decolar na carreira dele, né, de cantor? Foi com Almir Neto? Foi com o Reinaldo? Ou com o Jorge Aragão? Qual foi, hein? A música Infância que o Ferrugem gravou. Com quem foi? Almir Neto, Reinaldo ou Jorge Aragão?
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0: e fiquei na vontade. Obrigado.
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0: Tá valendo o vale combustível de R$100 e o par de convites lá pro Cine System. Qual é o cantor que cantou junto com o Ferrugem, gravou a música Infância? Inclusive, essa música decolou a carreira do Ferrugem, né? Foi com o Almir Neto que o Ferrugem gravou? Alternativa B, foi com o Reinaldo. Ou alternativa C, Jorge Aragão. 13-3219-1055. Tô te esperando.
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0: FM, tá na 30, na melhor, 10 e 5, Péricles. Quando a gira girou, vou tocar mais uma, vai, vou tocar. Eu gosto dessa aqui, ó.
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1: Agora 10h14.
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1: Eu vou tocar, eu, Rick, um cara que é muito descontraído. Cara, a história dele... Ele saiu desse, nessa época aqui, eu vou tocar essa música aqui. Ele saiu da banda em 2001. Foi uma treta causada por egos. Isso aí é comum, né? Banda é um quê? Que nem casamento, gente. Tudo começou quando ele, esse cantor recebeu um convite pra fazer um programa chamado Domingo da Gente. Né? Aí na empolgação ele quis levar o grupo todo. Só que os caras da banda bateram o pé, não queriam porque tinha muito show marcado. A banda tava sempre em evidência. E aí a discussão foi ficando feia, os integrantes então resolveram que, ó, é melhor você sair, deram pista nele, é melhor você sair porque tu já tá maior que a banda, tu tá muito grande, indo pra televisão e tal. De quem que eu tô falando? Desse cara aqui, ó.
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2: Vambora, mulher. 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

0: e Dilcinho, a gente separou. Agora 10 horas 32 minutos, tá rolando.
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0: Participa pelo 13-3219-1055, vale o combustível de 100 reais, né, o vale combustível. E também os convites lá pro Cine System. Se você não participou ainda, tá na hora de você fazer isso, ó. O quiz tá fácil demais, tá muito fácil. Geralmente isso aqui é pra ganhar mesmo, gente. Não tem como, ainda mais agora que todo mundo aí tem internet e tal, né? Então, sexta-feira mesmo eu falei, se fosse na época antiga, tinha que saber mesmo. Mas agora tá mole. Com qual cantor o Ferrugem gravou a música Infância e que fez ele decolar na carreira como cantor? Foi com Almir Guineto? Foi com Reinaldo? Ou com Jorge Aragão? Tô te esperando.
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0: A levada gostosa no seu domingão na tri, na pagodeira, tocando aquelas músicas que você sabe que a programação é diferenciada, né? Vem comigo, Rick, no Na Pagodeira, continua. Mas tá rolando o quiz, gente.
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0: Vai acabar já já o Na Pagodeira, ou seja, vai sair o resultado do quiz. Você não participou ainda? Ó, tá valendo vale combustível de R$100 e convite lá pro Cine System no Litoral Plaza Shopping na Praia Grande. A pergunta é o seguinte, entra no 13-3219-1055, nosso WhatsApp, 13-3219-1055, e responde. Com qual cantor o Ferrugem gravou a música Infância? Foi a música que fez o Ferrugem decolar na carreira, né? Foi com Almir Guineto, alternativa A. B, Reinaldo. Ou alternativa C, Jorge Aragão. Qual que você escolhe? Qual que você acha que é? Ó, tá muito fácil essa. Tá muito fácil.
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Pagodeira, reta final. Olha só o que, eu vou trazer pra você aqui. Por isso que eu falo, a programação do Na Pagodeira aqui na Tri. Você entrar na Pagodeira, você já sabe, é diferente, ó. Aonde você vai ouvir isso se não for na Tri? Faz uma cara que...

0: Atitude 67.
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0: Atitude cantou saideira, foi a saideira do Na Pagodeira. Vai entrar comigo o Rick agora. 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Pode pedir vários estilos. E agora é a hora de dar o prêmio. 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Para... Mas antes, eu vou responder. Se pra alguém ficou na dúvida, de repente, né, que só curtir e tal. A gente perguntou qual cantor que cantou junto com o Ferrugem, que gravou com ele a música Infância e que ajudou a decolar a carreira do cantor. Era o Almir Guineto? Era o Reinaldo ou o Jorge Aragão? Era o Reinaldo, né? Ele gravou a música com o Príncipe do Pagode, né? O Reinaldo é conhecido assim. E essa parceria acabou dando uma força, né, pro Ferrugem. E ele foi muito conhecido. Isso foi em 2014, 2015, estourou demais essa música aí. E a gravação aconteceu quando o Reinaldo convidou o Ferrugem para participar no DVD dele, então, do Reinaldo. Essa oportunidade foi uma coisa muito bacana, tá? E quem vai ficar feliz agora é o Vitor Machado Vasconcelos. Aê, garoto! Parabéns aqui do Rick, em nome de toda a equipe, pra você, Vitão. Vem buscar amanhã ou na terça, na rua João Pessoa 350, no centro de Santos, 2 dias úteis, das 14 às 15h30. Se não puder, trabalha aquela coisa toda, não, manda alguém vir buscar e parabéns, tá?
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2: Pede aí. Gente, tá acontecendo uma coisa espetacular. Peraí. Agora são 11:11 e 9 e 10 e 11. Domingão, isso é coisa, é sorte pra quem acredita, é sorte, sei lá o que que é, não sei. Falam que tem esse negócio, né, de quando é 12:12, mas diz que 11:11, diz que é um número, como é que fala? Tem a palavra, é cabalístico, lembrei. Bom, sei lá, independente de qualquer coisa, vamos pensar positivo, né? Energia boa pra você, que você tenha uma semana maravilhosa. Vai programando a tua semana, tá? Eu, Rick, amanhã tô no Conta Mais, tô morrendo de saudade. Minha voz agora tá praticamente normal, graças a Deus.
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pode mandar áudio, manda áudio. Fala aqui comigo, Rick, escolhe uma música. Jorge Matheus, Sol nos Olhos. Mas tem gente que não pode. E aí não tem problema, você pode mandar por extenso, que nem a Elizabeth Maria Jesus. Ela tá lá na Náutica ouvindo a gente. Ela disse que não pode mandar áudio. Tem problema, a nossa ouvinte fiel, tá sempre com a gente aqui. Tem menor problema, ela pediu Marília Mendonça.

0: Agora 11h20 na manhã gostosa de domingão com a Tri. Tá na Tri, tá na melhor. Péricles, Ana Castela, Simplesmente Acontece. São 11h21. A Maria Fernanda tá trabalhando em São Vicente no domingão, junto, né, comigo. Aí a gente tá trabalhando juntos, eu aqui, ela lá, e muita gente tá trabalhando também. Pediu Eduardo Costa.
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0: Eduardo Costa na Tri, gente, eu já volto já, vou tocar tua música, fala comigo na Tri, ó.
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0: Oi, Rick, bom dia de novo.
1: Oi, bom dia,
0: querida. Vera Maria Ribeiro. Fala, Vera. Eu falo do Embaré.
1: Sim.
0: Eu gostaria de estar ouvindo Guilherme Benuto. Duvido.
1: Eu duvido. Preço
0: para todos que estão na sintonia.
1: Sim.
0: Para você, para minha família e um lindo domingo para todos nós. Seja. Mesmo com chuva, né?
1: Claro.
0: Beijos, valeu, eu sou Tri.
1: Valeu, querida.
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3: Quando Guilherme Benuto, isso aqui, ó.

0: é o que esse cara passa pra gente. Na rádio mais TH do Brasil, dita pelo próprio Thiago André Barbosa. Demais. Ontem foi sensacional. Galera da Tri, vai ser só esse o comentário aqui na Tri, você vai ver. Você vai ver. Ei, Thiaguinho foi demais. Se não foi, fica ligado sempre na Tri, a rádio mais TH do Brasil, que ele vai voltar. Ah, ele vai voltar.
1: Felicidade.
0: A Ellen tá no Campo Grande, pediu Gustavo Lima.
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0: Glasgow Girl é problema.
1: Tri FM tá na trita na melhor. Alice Just Call Girl.
0: Mexer com as Call Girl é problema.
1: Rick, eu sou a Erika, tô trabalhando, motorista de aplicativo. Toca aí pra mim a música do Diego Vitor Hugo, não lembro. É um negócio do caso de casamento, ela escreveu aqui. Um negócio de casamento? Peraí que eu vou ter que pegar aqui. Ah, já sei qual é, moça pra casar. Ah, tá digitando, ó. Manda um beijão pra minha mãe Neide, ela tá em Cubatão ouvindo. Neide, beijo!
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0: passa pra casa. Pronto, Diego e Vitor Hugo na Tri, 11h42. E aí, já pediu uma música? Escolhe aí, tá acabando aqui o horário do Rick, meio-dia, tô indo nessa, gente. 13-3219-1055, vai lá!
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0: Agora 11h45.

0: A Janice tá no canal 2, trabalhando também, curtindo a nossa trip de o Fred Fabrício.
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0: FM, tá na tri, tá na melhor. Lô Santana clone. A Fernanda tá no Pai Cará Vicente de Carvalho, quer curtir Simone Mendes na tri.
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0: Beatriz.
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A melhor atriz demais, faltando um minuto só pro meio-dia. E eu tô indo nessa, gente. Obrigado você que ficou comigo, Rick, desde as 7 da manhã. Você que foi entrando, muita gente foi entrando, acordando mais tarde. Muita gente depois do show do Thiaguinho. A gente tá acordando agora, mandando um abraço aqui, diz que adorou o show. O show foi sensacional, a gente fica muito feliz. O Rock tá chegando, já tá por aqui, vai te acompanhar nessa tarde gostosa de domingo aqui na tua Tri FM. Eu tô de volta amanhã às 9.

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2: Uma ótima tarde para você, meio-dia e três agora. Tudo bem por aí? Tudo certinho? Obrigado pelo seu carinho, pela sua companhia. Eu tô chegando. Vamos juntos ao vivo até às 5 horas da tarde. Hoje é domingo, dia 20 de setembro de 2026. É o último domingo do inverno brasileiro, né? Dia 23 agora começa a primavera brasileira. Então, último domingo do inverno, tá chuviscando lá fora. Não tá chuva forte, mas tá chuviscando lá fora. Tá um friozinho gostoso. É a despedida, né? É o último fim de semana do inverno brasileiro, que vem a primavera, a estação das flores. Agora vai começar a esquentar mais, vem aí o calor, aquela coisa toda. Que venha a estação das flores lindas. Meio-dia e três agora. Obrigado pelo seu carinho, pela sua companhia. Tá começando a nossa Estação Tri.
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0: Trem FM, agora meio-dia e 10. Boa tarde.
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0: Guri, FM tá na trita na melhor, meio-dia 16. Agora você ouviu aí o Fernando e o Sorocaba.
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0: 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Onde é que você tá agora? 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Tá no carro dando uma carona pra gente, tá no busão. Onde é que você tá, hein? Manda sua mensagem pra cá, falando aí seu nome, o bairro ou a cidade onde você tá. 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Meio-dia e 17 agora, boa tarde.

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1: Tri FM tá na Tritona Melhor, meio-dia 23. Agora você ouviu o Thiaguinho aí, né? Sucesso aqui na nossa programação. O Thiaguinho fez um showzaço ontem. Aliás, dois showzaços ontem, né? Lá no Santos Convention Center. Tivemos a abertura da noite com o Suel, que mandou muito, entregou muito num showzaço. Galera cantou muito, vibrou muito. E depois veio o Thiaguinho. O Thiaguinho, incrível. Começou o show naquela animação e foi o tempo todo, aquela festa toda. Realmente um showzaço do Thiaguinho ontem aqui em Santos, com promoção exclusiva da nossa Tri FM. E vem mais por aí, viu? É, não acabou não. Calma, calma, que vem outros shows aí que são também incríveis. Um melhor que o outro e promoções também. É só ficar ligado aqui na nossa Tri, porque tá na Tri, tá na melhor. Agora meio-dia e 24, vamos pro intervalo? Já já eu volto com mais sucesso, não sai daí não.
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0: Tri, FM tá na trita, na melhor. Esse aí é o Pedro Sampaio com o MC Pedrinho, dançarina.
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0: Tri FM tá na trita, na melhor. Boa tarde. Agora faltam 19 minutos para 1 hora da tarde. O pessoal tá em dúvida aqui ainda, né? 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Agora faltam 15 minutos para uma, depois do intervalo eu volto, não sai daí não!
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2: Agora faltam 11 minutos para uma hora da tarde. Uma boa tarde para você aí. Um ótimo domingo. Obrigado pelo seu carinho e pela sua audiência, viu? Vamos voltar no tempo. Essa aqui é para você recordar com a Lud e o sucesso hoje.
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0: FM tá na trita na melhor. Esse aí é o Pericles. Já é, agora faltam 2 minutos pra uma. 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
0: 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Deixa eu mandar boa tarde pros meus amigos que estão ligados ouvindo a nossa Tri.
2: Bom dia, meu grande amigo Roque Vieira.
0: Olá.
2: Marcos, motorista de aplicativo. Domingão chuvoso, mas como você falou, né? Aquela chuva forte. Estamos aí dando carona pro pessoal da Tri.
0: Obrigado.
2: Nesse momento tô em Santos indo para São Vicente.
0: Sim.
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0: Tri, FM tá na trita na melhor, agora 1h06, 1h06, boa tarde. 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Você quer concorrer com a gente? Quer? O sorteio vai ser às 14 horas. Então, se inscreve aí, 3219-1055, manda mensagem com seu nome completo e boa sorte! Agora 1h07, depois do intervalo eu volto com mais Estação Tri. Até já!
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2: Ao vivo e em cores para o Brasil e o mundo. Boa tarde para você que ouve a nossa Tri FM. Obrigado pelo seu carinho e pela sua companhia. Vamos juntos ao vivo até as 5 horas da tarde nesse domingão. Hoje é dia 20 de setembro de 2026, último domingo do inverno brasileiro, né? Dia 23 já começa a primavera no Brasil, a estação das flores. E hoje, último domingo do inverno, teremos aí um dia de sol com algumas nuvens. O dia tá bem nublado, né? Chove rápido durante o dia e também à noite, ou seja, o dia vai ficar assim, ó, não vai ter sol não. Aquele só se quer ir pra praia? Não, não vai. Quer a piscina? Não, não, esquece. Aquele sol de praia e piscina, você esquece hoje. O dia vai ficar assim, ó, nublado, pode chover a qualquer momento durante o dia, à noite, e temperatura máxima de 24 graus. Não vai fazer muito frio, não, mas também não vai fazer calor. Vai ficar um dia bem ameno, bem gostoso, tá? E amanhã, segunda-feira? Amanhã vai estar chovendo também. Amanhã teremos sol com muitas nuvens e períodos de céu nublado, noite com pancadas de chuva. E na terça também, terça sol com aumento de nuvens e pancadas de chuva no fim da manhã, também à tarde, e à noite tem temporal na terça-feira, hein? Então se cuida, tá bom? É o final do inverno, deixando aí dias chuvosos e as temperaturas um pouquinho melhores, tá? Hoje, máximo 24, amanhã pode chegar a 33 e na terça 28. Então vai começar a esquentar daqui pra frente, porque vem aí a primavera brasileira.
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0: Onde é que você tá ouvindo a nossa Tri FM, hein? A Cláudia Viana, ela tá curtindo a nossa Tri FM, dizendo que tá fazendo a faxina e ouvindo a nossa Tri, né, Cláudia? Boa tarde pra você e obrigado pelo seu carinho, viu? Quem tá fazendo o almoço aqui é Rosângela. Rosângela Zalubnik. É isso, Rosângela Zalubnik de Cubatão, tá lá ligadinha fazendo almoço. Que comida gostosa é essa, hein? Olha que foto bonita. Manda ver, capricha aí, viu, Rosângela? E obrigado por estar ouvindo a nossa Tri FM. Quem vai estar aqui? A Ana Paula. Oi, doutora Ana Paula, do Boa Vista, em São Vicente, curtindo a nossa Tri FM. A Natália, na Praia Grande, na Tupiri, tá com a gente. O André Galo também tá com a gente. Osni Teixeira, do Embaré, curtindo a nossa Tri. Vovó Hilda, no bairro Aparecido. Oi, vovó, beijo. Sandra Maria também tá no Embaré, curtindo a nossa Tri. Rafaela Cassiana, Parque São Vicente. Tá todo mundo ouvindo a Tri, porque tá na Tri, tá na melhor.
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0: 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Muito bem, agora 1h27, depois do intervalo a gente volta.
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0: FM tá na trita na melhor, agora faltam 20 pras duas.
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0: Tá todo mundo ouvindo a Tri, né? A Maristela Costa é do Morro São Bento. Tá lá ligadinha fazendo o seu almoço, ouvindo a nossa Tri FM, né, Maristela? O que você fez de almoço aí, hein? Macarrão com carne moída. Que delícia! Delícia, adoro, adoro. É um dos meus pratos preferidos. Capricha aí, Maristela! Obrigado pelo carinho, viu? A Pamela Aparecida tá com a gente também, né, Pamela? Boa tarde pra você aí. Obrigado pelo carinho, viu? O Reginaldo Batista, do Jardim Nova República, em Cubatão, tá lá ouvindo a nossa Tri FM também. A Silvana tá com a gente. Oi, Silvana! Boa tarde pra você. Obrigado pelo carinho. A Beatriz é do centro de São Vicente. O Micael dos Santos, do Jardim Castelo, Zona Noroeste. Todo mundo ouvindo a Tri, porque tá na Tri, tá na melhor.

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0: FM tá na trita na melhor. Agora faltam 15 para as duas. 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Faltam 15 para as duas. Eu já volto.
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0: É, já estamos de volta.
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0: Uma ótima tarde pra você, agora faltam 13 pras duas. Vamos começar o nosso pagodão pra você curtir muito aqui na Tri. Pagodão.

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1: Aí, essa é aquela que pega no coração. Essa é aquela que vai fazer você se emocionar. Só não pode ligar pro ex ou pra ex, tá? Segura.

0: FM tá na trita na melhor. Agora falta um minuto para as duas horas. É hora do sorteio, né? É hora do resultado aqui. Muita gente participando. Todo mundo quer ganhar esse vale combustível no valor de R$100. E ainda um par de convites de cinema do Cine System, lá do Litoral Plaza Shopping, na Praia Grande. E quem faturou com a gente hoje foi a Melissa. Melissa Navarro de Souza.
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0: Ô, Melissa, parabéns, Melissa Navarro de Souza. Ô, Melissa, você tem 2 dias úteis, viu? É. Você tem 2 dias úteis pra passar aqui na Tri FM, aqui na João Pessoa 350, no centro de Santos, das 2 da tarde até as 3h30 com seu documento de identidade para pegar seus presentes, tá bom? Parabéns, Melissa, obrigado a todos que participaram, lembrando que tem muito mais para você aqui na programação, é só ficar ligado com a gente. Agora 2 em ponto, já já eu volto.
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0: E assim fechamos nossa Estação Tri na programação mais gostosa de todo o litoral. Já já depois do intervalo tem sequência premiada com mais prêmios, até já.
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2: Ao vivo e em cores para o Brasil e o mundo. Boa tarde para você ouvindo a nossa Tri FM. Obrigado pelo seu carinho, pela sua companhia. Vamos juntos ao vivo até às 5 horas da tarde nesse domingão. Hoje é dia 20 de setembro de 2026, último domingo do inverno brasileiro. Dia 23 começa a primavera. Então que venha a estação das flores. Agora 2 horas e 5 minutos. Está no ar Sequência Premiada. Hoje no Sequência Premiada tá valendo o lindo moletom da Tri. Mais um par de convites de cinema do Cine System, lá do Litoral Plaza Shopping, na Praia Grande. Quer ganhar esse moletom da Tri? É? Quer convite de cinema? Então se inscreve aí, 3219-1055, nome completo, e diz pra gente, dessas cinco músicas que eu vou falar pra você, qual delas deve tocar de novo? A primeira, Ana Castela, Olha Onde Eu Tô. A segunda, Menos é Mais, Champagne. A terceira, Danilo e Davi, Apaga, Apaga, Apaga. A número 4, João Bosco e Vinícius com Gustavo Lima, Medida Protetiva. E a número 5, Tiaguinho Me Balançou. Qual delas é a melhor na sua opinião, hein? A primeira, Ana Castela. A segunda, Menos é Mais. A terceira, Danilo e Davi. A número 4, João Bosco e Vinícius com Gustavo Lima. E a número 5, Tiaguinho. Diz pra gente qual é a melhor.
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1: Eu acho que você tem que mandar aquela mensagem. Mas manda o que tá no seu coração.
2: Porque se fosse eu falaria mais ou menos assim.
3: Ei, boa noite. Antes de te bloquear, eu só vim te dizer que a partir de hoje pode tocar o terror, fazer o que quiser fazer. A boca é sua, curte sua farra. Sinto mais nada.
1: Não, apaga.

0: Nutri, FM tá na Tri, tá na melhor. Hoje no Sequência Premiada tá valendo lindo moletom da Tri, mais um par de convites de cinema do Cine System, do Litoral Plaza Shopping na Praia Grande. Pra concorrer, manda mensagem pra gente pelo WhatsApp 3219-1055, nome completo, e diga, dessas cinco músicas, qual você escolhe pra tocar de novo? A primeira foi Ana Castela, Olha Onde Eu Tô. A segunda foi Menos é Mais Champanhe. A terceira, Danilo e Davi, Apaga, Apaga, Apaga. A número 4 foi João Bosco e Vinícius com Gustavo Lima, Medida Protetiva. E a número 5, Thiaguinho Me Balançou. Qual delas é a melhor na sua opinião?
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0: Tri, FM tá na Tri, tá na melhor. Fechando aqui a sequência premiada, agora 2h22. Depois do intervalo eu volto com a música mais votada, a vencedora, e digo quem ganhou os presentes da Tri. Até já!
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0: Agora 2h25 e quem ganhou o lindo moletom da Tri, mais um par de convites de cinema do Cine System do Litoral Plaza Shopping na Praia Grande, foi o Lindomar, Lindomar Alves Coutinho. Parabéns, Lindomar Alves Coutinho. Lindomar, você tem 2 dias úteis para passar aqui na Tri FM, aqui na João Pessoa 350, no centro de Santos, das 14h até as 15h30, com seu documento de identidade para pegar seus presentes, tá bom? Parabéns, Lindomar. Obrigado a todos que participaram. E agora a música mais votada, vencedora.
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0: Tri FM, boa tarde, agora 2h37.
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2: Boa tarde, na Tri, agora faltam 12 para as 3.

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1: Tri, FM tá na trita na melhor. Faltam 3 minutos pras 3 horas. 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Quando a gira girou. 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
2: Uma ótima tarde para você. Obrigado pelo seu carinho, pela sua companhia. Vamos juntos ao vivo até às 5 horas nesse domingão, dia 20 de setembro de 2026. Último domingo do inverno brasileiro, né? Como vem aí, vai começar a primavera, a estação das flores vai começar a esquentar. Esse frio vai embora, essa chuvarada vai embora também. Que vem a primavera. 3 horas e 2 minutos, tá começando Hora Extra. Uma hora de músicas sem intervalos comerciais. Curte aí.
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1: Uma ótima tarde para você, agora 3:14, você tá ouvindo Hora Extra, uma hora de músicas, sem intervalos comerciais, mas eu quero chamar a sua atenção pro nosso Instagram, @radiotriFM, tem tanta coisa legal lá, tem várias imagens, vídeos, fotos do show de ontem do Thiaguinho, que foi um sucesso, sucesso mesmo, tem muita coisa legal, tem promoções também, inclusive a promoção do Dia das Crianças lá, explica direitinho como é que faz a participar. Então vai seguir a gente @radiotriFM. Esse é o nosso Instagram. 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

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Agora 3 horas e 26 minutos e segue a programação mais gostosa de todo o litoral. Essa é a nossa Tri FM. Uma hora de músicas. Hora extra é uma hora de músicas sem intervalos comerciais para você curtir muito a nossa programação. 3 e 26. Boa tarde.

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0: 3h38. Nosso Instagram tá cheio de promoções, tem muitas coisas legais, tem vídeos. Segue a gente lá, @RadioTriFM. O nosso Instagram tem vários vídeos, fotos do show de ontem do Thiaguinho, que foi um sucesso. Tem vídeos gravados aqui nos estúdios da Tri, tem muita coisa legal, inclusive falando da promoção do Dia das Crianças com o Péricles. Lá no Instagram tem lá uma postagem dizendo como é que faz para participar da promoção Dia das Crianças. Vai lá conferir, @RadioTriFM. Segue a gente!
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0: Na trita na melhor, agora faltam 10 para as 4. 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

0: na treta na melhor, agora falta um minuto para as 4 horas da tarde, fechando aqui Hora Extra, uma hora de músicas sem intervalos comerciais. Fica aí que eu já volto.
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2: Uma ótima tarde para você, obrigado pelo seu carinho, pela sua companhia. Vamos juntos ao vivo até as 5 horas da tarde, neste domingão, dia 20 de setembro de 2026. E agora começa o Top 5 Sertanejo, trazendo as 5 músicas mais pedidas e mais tocadas na programação.
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0: FM, agora 4h15. Boa tarde.
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0: Tri FM tá na trita na melhor. Você ouviu aí o Top 5 Sertanejo com as sertanejas mais pedidas e mais tocadas da programação. Na quinta posição teve o Gustavo Lima com Luiz Fonso e Vagabundo. Na quarta posição teve a música de Diego e Vitor Hugo, Moça Pra Casar. Na terceira teve Simone Mendes, Direitos Iguais. Na segunda, Felipe Rodrigo, Ignora. E a primeira posição, Eduardo Costa. Eduardo Costa, Imagina Eu. Agora 4h19, depois do intervalo tem mais sucessos, fica aí.
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3: E essa música eu dedico pra você também. 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

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Você ouviu o Belo aqui na programação. Agora falta um minuto para 5 horas da tarde. Vem aí o Didi trazendo para você aquele Tri Retrô e muito mais para você curtir a programação da nossa Tri FM. Obrigado pelo seu carinho, obrigado pela sua companhia. Eu sou o Roque Vieira, tô indo embora e volto amanhã, 5 horas da manhã, com o Joquinha no Acorda Aí. Que você tenha uma ótima noite domingo, que a sua semana comece muito bem, viu? Beijos e abraços. Tchau, gente!

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1: Uma ótima tarde de domingo pra você que tá junto com a gente. Tá tudo bem por aí? Tá tudo certinho? Muito prazer. Eu sou Edilson Júnior do Didi. Vamos juntos até as 9 da noite aqui na Tri FM. E a partir de agora tá começando o Tri Retrô. Os grandes sucessos do passado de volta pro seu rádio. Uma hora com as músicas que fizeram e continuam fazendo história aqui na programação da Tri FM. Então dá um gás aí e confere junto com a gente, porque o Tri Retrô começou!
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0: Tri FM tá na Tri pra melhor. Você tá conferindo aqui o Tri Retrô, os grandes sucessos do passado de volta pro seu rádio. Agora eu vou pra um rápido intervalo e já já depois do break tem mais.
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0: Tri FM tá na Tri, tá melhor. Você tá conferindo aqui o Tri Retrô, os grandes sucessos do passado de volta pro seu rádio. Agora eu vou para um rápido intervalo e já já depois do break tem mais.
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2: Oi, turminha, estamos de volta. Tudo bem por aí? Tudo certinho? Espero que sim. Muito prazer. Eu sou Edilson Júnior do Didi. Vamos juntos até as 9 da noite. E a partir de agora tá começando o Top 5 Sertanejo. As 5 músicas sertanejas mais pedidas até o momento pelo 3219-1055. Muito obrigado para você que participa junto com a gente, interagindo, pedindo o seu sertanejo favorito. Valeu pelo carinho, pela participação e pela audiência. E a gente já começa com a posição de número 5.
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0: Play FM tá na Tritra Melhor, finalizando aqui o Top 5 Sertanejo. As 5 músicas mais pedidas até o momento da nossa programação pelo 3219-1055. Muito obrigado pra você que participa junto com a gente, interagindo, pedindo o seu sertanejo favorito. O Top 5 fica por aqui e volta a qualquer momento na nossa programação. Agora eu vou pra um rápido intervalo e já já depois do break tem mais. Continue junto com a gente que eu volto já.
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0: Play FM tá na Tri, tá melhor. Uma ótima noite de domingo pra você que tá junto com a gente aqui na Tri. E a melhor programação do seu rádio continua.
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0: salva de palmas pra Pabllo aí.
1: Tri FM tá na Tri, tá melhor. Uma ótima noite de domingo pra todo mundo que tá junto com a gente aqui na Tri. Agora eu vou pra um rápido intervalo e já já depois do break tem sucesso internacional em destaque na nossa programação. Continue junto com a gente, porque você já sabe, tá na Tri, tá na melhor.
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0: Morning FM tá na Tritra Melhor, de volta com a melhor programação do seu rádio. E agora tem mais um sucesso internacional em destaque na nossa programação. Aumenta o volume aí e confira junto com a gente.
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0: Tri FM tá na Tri, tá melhor. Uma ótima noite de domingo pra todo mundo que tá junto com a gente. Agora eu vou pra um rápido intervalo e já depois do break eu tô de volta com o Mega Tri. 2 horas só de música, sem intervalos comerciais. 120 minutos só com o melhor da nossa programação. Segura aí que eu volto já.
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0: Boa noite, turminha, estamos de volta. Uma ótima noite de domingo para todo mundo que tá junto com a gente. Muito prazer, eu sou Edilson Júnior do Didi. Vamos juntos até as 9 da noite aqui na Tri FM. Tá tudo bem por aí? Tá tudo certinho? Espero que sim. Seja bem-vindo, seja bem-vinda, porque a partir de agora tá no ar o Mega Tri. São 2 horas só de músicas sem intervalos comerciais, 120 minutos só com o melhor da nossa programação. Então vem conferir junto com a gente, porque o Mega Tri começou!
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1: FM tá na Tri, tá melhor, você tá conferindo aqui o Mega Tri, são 2 horas de músicas sem intervalos comerciais, 120 minutos só com o melhor da nossa programação, e não esquece de seguir a gente lá 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

0: 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Mas manda o que tá no seu coração.
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0: Tri FM tá na Tritra Melhor. Uma ótima noite de domingo pra você que tá junto com a gente. E por aqui, continua.
1: 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Existe uma teoria que se chama 90-10, onde uma pessoa tem 90% daquilo que você procura em alguém. Só que você foca naqueles 10% que falta. Aí você sai pra rua, se aventura, e realmente você encontra aqueles 10%, mas não se deu conta que perdeu os 90%.

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Ponto final em mais uma edição do Mega Tri. Foram 2 horas só de música, sem intervalos comerciais. 120 minutos só com o melhor da nossa programação. Só aqui na rádio que mais toca músicas em todo o litoral. Valeu pelo carinho, valeu pela audiência. E eu também fico por aqui e volto no próximo sábado a partir das 5 da tarde. Muito obrigado para você que me acompanhou desde as 5, você que acompanhou só um pouquinho. De qualquer forma, valeu. Muito obrigado mesmo pelo carinho, muito obrigado pela audiência. Então, encontro marcado no próximo fim de semana, mais precisamente no próximo sábado às 5 da tarde. Que você tenha um ótimo fim de domingo, uma excelente semana. Fiquem todos com Deus e lembre-se, pensamento positivo, porque já deu tudo certo. Tchau, tchau! 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